0: 21 horas e 18 minutos.
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6: 21 horas e 29 minutos.
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11: Bom fim de semana para você, galera que tá aí no trânsito. Valeu, cuidado por aí, hein? Tamo junto sempre, Dona Summers.

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0: em cima da Sunshine Band. Intervalo e a gente volta na sequência com mais 10 Fever por aqui.
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2: 21 horas e 47 minutos.
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2: 21 horas e 53 minutos.
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0: Dance Fever, aqui na programação. Vamos nessa, seguindo no seu rádio com música boa. Galera que tá aí trabalhando nesse finalzão de semana, é, bom trabalho pra você e muito obrigado pela sintonia. Agora tem In Excess.

0: Glória aqui na programação Intervalo e a gente volta já já.
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2: 22 horas e 11 minutos.
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14: 22 horas e 19 minutos.
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0: Vamos nessa, gente. Estamos de volta. Eu sou o Anderson Dilke e vamos juntos no seu rádio. Eu, galera que tá em casa, numa boa, curtindo o fim de... Valeu demais pela companhia. DJ Bobo.

0: Master Boy, pra gente fechar mais um blocaço. A gente faz um rápido break e volta na sequência.
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2: Vinte e duas horas e 35 minutos.
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2: 22 horas e 43 minutos.
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0: 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Vamos nessa que é boa beça. Tamo de volta. Esse é o Dance Fever no seu rádio. Pra quem não conhece a gente, eu sou o Anderson Tio, que a gente traz sempre em 2 horas no seu rádio o melhor das décadas de ouro e só as dançantes, né? Décadas de 70, 80, 90 e 2000. Agora tem Gala.

0: para a gente fechar o bloco, intervalo, e a gente volta já já com a última sequência de hoje.
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3: 22 horas e 58 minutos.
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7: 23 horas e 1 minuto.
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9: Como nessa, gente? Estamos de volta, passou rápido o nosso programa, né? É, não tem o que fazer, 2 horinhas e deu pra nós. Então, vamos lá, trazendo mais uma super sequência pra você. E a gente começa com The Police.

0: M. Stewart, para a gente fechar este programaço de hoje, agradecer o carinho, a audiência, a sintonia de todos e desejar a todos um bom fim de semana, uma boa semana e semana que vem, se Deus quiser, a gente está por aqui de novo, tá bom? Abraço, gente, se cuidem! Fui!
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4: Olá, meus amigos e amigas, sejam bem-vindos à Cápsula do Tempo Musical, o Remember. Comigo, Valquíria Rios, vamos resgatar as emoções perdidas através das canções que fizeram história. E aí, estão prontos para essa viagem sonora cheia de memórias? Então vamos juntos matar saudade.

0: 23:31.
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13: 23 horas e 43 minutos.
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0: 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Meia-noite e 44 minutos.
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0: Última hora.
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5: 1 hora e 8 minutos.
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Chegamos ao fim do Remember de hoje e agradeço a cada um de vocês por tornarem esta jornada tão especial. Espero que tenham aproveitado tanto quanto eu. Nos encontramos novamente amanhã para mais emoções do passado. Até breve!

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2: Uma hora e 26 minutos.
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0: 2 horas e 55 minutos.
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0: 4 horas e 48 minutos.
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0: E agora, um breve intervalo. 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
2: 5:18.
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2: 5:27.
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2: 5:47.
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4: 5 horas e 56 minutos.
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1: Cadê o grito? Galera, pra cantar aqui com o Rudy Robson agora, eu gostaria de chamar ao palco os meus irmãozinhos. Hugo

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2: 6:16.
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2: 6:24.
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3: 6:43.
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7: 6 horas e 51 minutos.
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0: Muita música no Bailão Sertanejo. 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
2: 7:09.
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7: 7:19.
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Com muito prazer estamos novamente juntos. Eu, você e o Rei Roberto Carlos no Emoções de hoje. Prepare-se, porque a partir de agora, o Rei traz de volta os seus maiores sucessos. Vamos juntos curtir as canções que marcaram a vida de muita gente. Canta, Roberto. No mesmo verão.

0: No Emoções, você ouviu Roberto Carlos cantando Luz Divina. Agora uma pausa para o intervalo e a gente volta em instantes.
1: Oito horas e sete minutos.
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1: 8 horas e 17 minutos. 87,9.
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5: Roberto Carlos é patrimônio da Urca, bairro onde mora desde 1979. Quando o segundo então colunista do Globo, Ibrahim Suedes, comprou em cash 2 andares de um edifício. Desde então, circula com seus carrões pelo bairro e liga para a Associação de Moradores para dar a sua opinião sobre alguns assuntos. Nos anos 1980, participava das procissões de São Pedro.
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0: Roberto Carlos cantou pra gente, e por isso estou aqui. Vamos fazer mais um intervalo e já já estaremos de volta.
1: Oito horas e 37 minutos.
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4: 8 horas e 47 minutos.
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Você recordou com o rei nosso amor. Bem, gente, infelizmente, nosso tempo acabou. A edição de hoje do Emoções termina aqui. Fiquem bem, obrigado pela audiência e até o nosso próximo programa. Tchau, tchau.

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0: Positividade, boas vibrações, dinamismo e muito alto astral na sua manhã. Opa! Bom dia, meninas!
1: Bom dia!
0: Que bom encontrar vocês de novo! Quero aqui desejar tudo de bom pra você na audiência do Adrenalina.
1: Bom dia!
0: Opa! Bom dia! Vem participar, vem interagir com a gente nas redes sociais, no WhatsApp, no Facebook, no Instagram da rádio, no nosso site, lá no Insta, arroba canal do ouvinte. Manda teu alô, mande o seu recado que a gente manda mensagens pra vocês aqui de positividade todos os dias.
1: Parabéns pra você!
0: Deixa eu mandar aqui os parabéns, os cumprimentos, as felicitações aos aniversariantes do dia. Eita maravilha, felicidades, viu? Pra você aniversariante do dia, do mês, da semana, tudo de bom na sua vida, viu? Muita paz, muita saúde, muito amor, muita prosperidade, que Deus abençoe a sua vida, viu? A vida da sua família, dos seus sonhos, dos seus projetos, do seu trabalho, no seu relacionamento, e que esta data, que é um dia tão importante pra você, né? Se repita por muitos e muitos anos. Parabéns pra você nesta data querida. Muitas felicidades, muitos anos de vida. Parabéns, parabéns, parabéns, parabéns! É o Adrenalina chegando na sua manhã. Ah, que bom te encontrar de novo, hein?
1: Bom dia!
0: O Adrenalina. Tudo de bom pra você na audiência.
1: Bom dia.
0: Bom dia.

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1: 9:39.
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5: 9 horas e 52 minutos.
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0: melhor do sertanejo universitário. Senhorita, Victor e Léo, Senhorita. Uma dupla linda e uma música inesquecível. E aí, tá gostando da programação? Compartilha pros seus amigos que a gente tá aqui todos os dias. Daqui a pouco tem mais.
1: 10 horas e 10 minutos.
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4: 10 horas e 17 minutos.
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0: Sensacional.
1: Elinha, muito obrigado, viu?
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4: Já está começando a seleção musical do ouvinte e hoje trazendo três músicas pop internacionais do seu artista predileto. Músicas que se destacaram já alguns aninhos atrás. A gente vai tocar um pedacinho de três, aquela música que você mais gostar. Corre e vota aqui no WhatsApp da rádio. Se ela for mais votada, ela toca inteira. Gostou? Combinado? Então tá valendo, começa!
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4: Jarian Cheese, Bon Clair. Esta é a primeira, hein?

0: Clap na primeira da seleção musical do ouvinte. E aí, você curtiu? Gostou? Ah, tem uma voz bem gostosa, né? Vamos conhecer a segunda, próxima.
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0: Do cantor de Say Goodbye, Chris Brown com Idelfio. Esta é a segunda, hein? Tá valendo.

0: Cristina Aguilera, recapitulando. Musical do ouvinte. Seleção musical do ouvinte. Três grandes sucessos pop internacionais. Músicas que já tocou já há muitos anos atrás. É top, hein? Primeira música com Charlie Antilles, com Don Clap. Segunda, Chris Brown com Without You. E a terceira e última de Cristina Aguilera, Guirambaro. Uma das três vai tocar inteira, só uma vai tocar, viu? Então capricha, manda o seu zap aqui pra gente. É, se ela for a mais votada, ela toca inteira no próximo bloco. Combinado? Tá valendo.
1: 10 horas e 33 minutos.
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2: 10 horas e 43 minutos.
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0: aí, tá curtindo a programação? Compartilha pros seus amigos, viu? Manda áudio, manda zap, manda figurinha aqui no zap da rádio e participe da programação com o Jonatas Gonçalves pra animar e alegrar o seu dia a dia. A gente vai para um break. Daqui a pouco tem muito mais músicas para você.
1: 10 horas e 58 minutos.
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3: 11 horas e 10 minutos.
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De respeito dos anos 90, hein? Os de hoje não faz nem cócegas quando se ouve uma dessa. Vavá, o grande amor da minha vida. Recordar é viver, porque música boa.

0: Sucesso que marcou época e ficou conhecido por letra romântica e cheia de sentimento. A música conquistou o público nas rádios e embalou muitas histórias de amor, tornando-se uma das canções mais lembradas da carreira do cantor Vavá. O grande amor da minha vida. Espero que vocês tenham gostado, hein? Depois do intervalo tem mais músicas.
1: 11 horas e 26 minutos.
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1: 11 horas e 36 minutos.
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1: Agora você vai curtir a história e grandes sucessos no História do Artista. Edson e Hudson é uma das duplas sertanejas mais populares do Brasil, conhecida pela combinação de música sertaneja com influências do rock e pela versatilidade de seus sucessos românticos e dançantes. Formada pelos irmãos Wellington Carodini Silva, o Edson, e Hudson Carodini Silva, o Hudson, a dupla nasceu na cidade de São José do Rio Pardo, no interior do estado de São Paulo, e começou sua trajetória musical ainda na infância. O início da carreira, os irmãos cresceram em uma família de músicos, acompanhando o pai Beijinho em apresentações. Começaram a cantar em bares e em festas locais, desenvolvendo um estilo único que misturava o sertanejo com a guitarra elétrica de Hudson, que trazia forte influência do rock. O grande reconhecimento veio no início dos anos 2000, com hits que conquistaram as rádios e o público, com músicas por nome de Azul, Te Quero Pra Mim, Fala, Foi Deus, É Amor Demais e outras. Essas músicas consolidaram a dupla como uma das mais queridas do sertanejo, com melodias marcantes e letras que falam de amor e superação. Edson e Hudson se destacam por inovar no sertanejo, incorporando solos de guitarra e elementos do rock sem perder a essência sertaneja. Essa característica diferenciada ajudou a atrair um público diversificado. Mas, em 2009, a dupla anunciou a separação, com Edson seguindo carreira solo e Hudson dedicando-se a projetos próprios. Porém, em 2011, eles decidiram retomar a carreira, voltando aos palcos com grande sucesso e lançando novos álbuns. Com mais de 30 anos de carreira, Edson e Hudson continuam ativos, realizando shows e emocionando fãs em todo o Brasil. A dupla é reconhecida como uma das mais inovadoras do sertanejo, com uma trajetória marcada por superação, talento e criatividade. Então nós vamos ouvir agora sucessos da dupla Edson e Hudson. História do Artista.

Bom, gente, eu vou ficando por aqui. Muito obrigado mesmo de coração pelo carinho, pela audiência, pela amizade. Para você que acompanhou o programa inteiro, para você que pegou só um pedacinho do nosso programa, espero que você tenha gostado, viu? Tudo que é bom dura pouco e tudo que é bom a gente compartilha, né? Então compartilha para os seus amigos que a gente está aqui na rádio todos os dias com um pouquinho de tudo que você gosta, viu? Se curtiu, segue eu lá no Insta, @canaldoouvinte, para você conhecer os bastidores do programa, tá bom? Um beijo para você, forte abraço, Deus abençoe a sua vida, a vida da sua família, do seu trabalho, da sua casa, do seu relacionamento e dos seus sonhos também, viu? A gente volta na próxima edição, neste mesmo horário, com mais um Adrenalina comigo, Jonatas Gonçalves. Tchau, gente!

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2: Está no ar a edição do nosso Mais Brasil. É hora de alegria, é hora de otimismo, vibrações positivas. E claro, para você que está aí do outro lado acompanhando a nossa programação, agradeço demais o carinho da sintonia e a sua companhia. Eu, Diego Soares, chegando a partir de agora com o nosso Mais Brasil. 2 horas de muito samba, pagode e axé pra você, enaltecendo sempre a nossa música brasileira. Vamos começando aí com o som do Exalta, Quando Gira o Mundo.

0: Ferrugem, segundo plano, antes Turma do Pagode muito cedo, rolou também Harmonia do Samba, Churrasco. E já já, depois do intervalo, tem mais pra você.
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2: Meio dia e 18 minutos.
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13: Meio-dia e 29 minutos.
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15: De volta tem Sorriso Maroto, 50 vezes.

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0: Cláudia Leite, Turbina, antes Bom Gosto e Tiaguinho na Beira do Prato. Intervalo chegando, eu volto já.
1: Meio-dia e 42 minutos.
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7: Meio-dia e 52 minutos.
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11: De volta com Mais Brasil, tem Mumuzinho e Péricles.

0: Grupo Revelação, Madrugada Fria. Conferimos aí Atitude 67, 8 segundos. E Dilcinho, Controle Remoto. Uma pausa rápida, daqui a pouquinho eu tô de volta com o nosso Mais Brasil. Segura aí.
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2: 13 horas e 6 minutos.
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3: 13 horas e 16 minutos.
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6: De volta tem Jorge Aragão, Coisa de Pele.

0: Sonsaço do seu Jorge, né? Aqui no nosso Mais Brasil, amiga da minha mulher, Vitinho, sobrenome. Conferimos também Martinho da Vila, Feitiço da Vila e o Oba Oba Samba House passou da conta. Já já, depois do intervalo, a gente segue com Mais Brasil pra você.
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2: 13 horas e 33 minutos.
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1: 13 horas e 43 minutos.

0: botar na mente, vai com calma. Antes, Turma do Pagode, Se Eu Pudesse, rolou também Swing Simpatia. E agora? Agora a gente faz intervalo, é rápido. Daqui a pouquinho, depois do nosso intervalo comercial, a gente volta aí rolando Mateuzinho, tem o Som do Belo, tem o Pixote, tudo isso e muito mais aqui no Mais Brasil.
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2: 13 horas e 57 minutos.
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0: Quixote, a culpa é do coração. Antes Belo, Você e Eu, e rolou Binho, e ainda rolou Binho Simões, Genro Preferido, fechando aqui a edição do nosso Mais Brasil. Amanhã eu, Diego Soares, estou de volta e eu espero você aqui comigo. Forte abraço, até lá, tchau, gente.
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4: Opa, tô chegando por aqui, mais um super final de semana. Eu sou Douglas Polato, trazendo a nossa Super Parada Brasil. É, só com as melhores. E na edição de hoje tem The Weeknd, Miley Cyrus, tem Taylor Swift. Bom, pra começar, vamos de Coldplay, Feels Like Making Love.

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0: A edição deste fim de semana do nosso Super Parada Brasil com Fala Mansa, mais um dia de sol. Olha, fica ligado aí, já já a gente volta com mais Super Parada Brasil.
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2: 14 horas e 51 minutos.
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7: 15 horas.

0: A Olivia Dean, Man I Need, marcando presença aqui na nossa Super Parada Brasil. Já já eu volto, aguenta aí.
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2: 15 horas e 17 minutos.

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4: 15 horas e 28 minutos.

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1: Olha, nós já estamos de volta com a nossa Super Parada Brasil, trazendo as melhores para você. Quem marca a presença aqui agora é a Taylor Swift, The Faith of Ophelia.

A nossa Super Parada Brasil trazendo a Lola Young, Messi. Bom, a nossa Super Parada Brasil deste final de semana vai ficando por aqui, já agradecendo a sua audiência, o carinho de sempre. Nosso muito obrigado aí pela sua audiência, de verdade. Fiquem com Deus, eu sou Douglas Polato e olha, no próximo final de semana tem mais, hein? Super Parada Brasil. Um forte abraço e até lá. Tchau, tchau.

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1: Olha, mais um super final de semana e eu tô chegando por aqui. Eu sou Douglas Polato, mais uma edição do nosso Paradão Sertanejo, trazendo para você as melhores. Por que as melhores? Porque vai passar por aqui hoje Cleiton e Romário, com participação de Zé Neto e Cristiano, Ed Brito com Samuel, Panda, e para começar tem Zé Felipe e Ana Castela, Sua Boca Mente.

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1: Elis Just, na sua versão Cowgirl.

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0: No nosso Paradão Sertanejo deste fim de semana, Bruno Rosa e Murilo Rufi, Atriz Demais. Já já eu volto com mais Paradão Sertanejo. 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
7: 16 horas e 23 minutos.
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11: Muito bem, já estamos de volta com o nosso Paradão Sertanejo. Eu sou Douglas Polato e a gente segue em frente trazendo as melhores. Eu não falei, hoje tinha Cleiton e Romário com participação de Zé Neto e Cristiano. Não namora! 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

0: Romar!
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0: Tá aí no nosso Paradão Sertanejo, Panda, Eu Te Seguro. Fica ligado aí, já já a gente volta com mais Paradão Sertanejo.
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2: 16 horas e 39 minutos.
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7: 16 horas e 48 minutos.
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5: Bom, nós já estamos de volta, segue em frente o nosso Paradão Sertanejo, trazendo para você as melhores. E nesse bloco tem Zé Neto e Cristiano, tem Kleber e Cauã e agora tem Gustavo Mioto e Murilo Rufi, novo, sozinho.

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Marcando presença aqui no nosso Paradão Sertanejo, Kleber e Cauã, Mil Adjetivos. Gente, o nosso Paradão Sertanejo deste final de semana vai ficando por aqui. Volta, claro, no próximo final de semana. Nosso muito obrigado aí pelo carinho de sempre, pela sua audiência. E é claro, fiquem com Deus, um forte abraço e até semana que vem. Tchau, tchau.

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1: Olá! É uma alegria estar de volta com você. Começa agora o Clássicos da MPB. Eu sou Daniela Alcântara e vou te guiar em uma verdadeira viagem no tempo, com músicas que marcaram a história do Brasil e que continuam encantando corações. A gente começa com a sequência mais que especial só pra você.

0: E assim chegamos ao fim de mais um bloco no Clássicos da MPB. Intervalo breve e na volta tem mais sucessos para você curtir e sonhar.
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2: 17 horas e 32 minutos.
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7: 17 horas
4: 8:41.
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9: Estamos juntas novamente. E vem aí mais uma sequência inesquecível do Clássicos da MPB.

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0: E assim a gente fecha mais um bloco de sucesso. Intervalo rápido. E daqui a pouco tem mais clássicos da MPB. Não sai daí.
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9: 18 horas e 8 minutos.
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0: Encerramos esse bloco cheio de canções especiais. Fica ligado, porque o intervalo é curto e já volto com mais clássicos da MPB.
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6: 18 horas e 32 minutos.
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0: Fim de mais um bloco no Clássicos da MPB. Intervalo rápido. E já já tem muito mais música para embalar o seu coração. É rapidinho.
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5: 18:59.
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0: boa essa sequência, né? A gente faz uma pausa, mas não se preocupe. É só um intervalo curto e já já eu volto com muito mais.
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2: 19 horas e 16 minutos.
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1: 19 horas e 26 minutos.
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programa de hoje vai ficando por aqui. Obrigado pela sua audiência e pela sua companhia tão especial. No próximo Clássicos da MPB, tem mais emoção e lembranças musicais.

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2: Opa, coisa boa! Coisa boa é recordar, matar saudade, e esse programaço faz tudo isso e muito mais. Você vai sentir sensações, emoções, voltar no passado, naquele tempo gostoso. É o nosso cassete, relembrar anos 70, 80, 90 e algumas dos anos 2000. E eu, Diego Soares, estou aqui, presente, com todos vocês, juntos nessa viagem musical. Bora lá, já começar? Fernanda Abreu, Cátia Flávia.

0: Fat Family, Jeito Sex, antes Jennifer Lopes e ainda Jason Mraz. Já já depois do intervalo, o cassete continua.
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2: 20 horas e 3 minutos.
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0: Lord Royals, antes Lasgo, Alone e ainda Felipe Dilon, deixa disso. Agora vamos ao intervalo e daqui a pouquinho tem mais.
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1: 20 horas e 37 minutos.
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7: Fagner agora, Borbulhas de Amor.

0: Gabriel Pensador, é Rio pra chorar. Fala aí, antes Natasha Bedingfield, Diesel Words. Já já depois do intervalo eu tô de volta.
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2: 20 horas e 50 minutos.
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0: Agora tem latino, pancadão ou sertanejo?